0: tienes un sabor. ¿Cómo sabrás? Me puedes llamar amigo.
1: Eu olhando, Facinho, tá bom? Vamos ensinar tudo direitinho, assim, ó. Digidão, digidão, digidão.